0: Seguimos esta noche. Tenemos un mensajito para que leas, Carmen, a ver el mensajito.
1: Dice: soy Teresa, hermana de Ana, señora de Omar. ¿Qué dice? Ah, que pide un tema de Roberto Carlos, Despacito. Saludos, soy una nueva escucha de ustedes. Muchos saludos. Bueno, bienvenida Teresa, muchas gracias.
0: Bueno, Teresa, bienvenida. Y ahí te pasamos de Roberto Carlos, Despacito.
2: No sé,
0: más
2: no sé,
3: ay, obrigada. Uma honra estar aqui, querido.
2: Pra mim, meu amor. Pra
3: obrigada
2: mim,
3: pelo convite.
2: Obrigado por ter aceitado esse convite e ter vindo, né? Veio de lá fora, veio do Panamá, você veio do... Não, veio dos Estados Unidos, né?
3: Veio, de Miami.